Eu entrei como concorrente neste programa mais lendário da televisão, sem desprimor a outros, e a pessoa chega e sente logo um ambiente de genuína felicidade. Às vezes, quando se vai a um programa de televisão, existe alguma tensão no ar, algum stress, e a pessoa chega ao preço certo, parece que chegou a outro mundo, a um mundo encantado realmente, ou seja, mesmo o mundo encantado da televisão, como nós todos sonhámos. E as pessoas estão todas felizes por estar ali. E eu estava muito feliz porque eu fiz a música já com a referência do Preço Certo. Eu pus o sample do Fernando Mendes e chamei a música Preço Certo e pus aqueles elementos todos das palmas, que eu chamo palmas à Preço Certo, e usei isso para canalizar e quase para me dar força para celebrar também. Mas

0: Duas horas. 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

primeiro é uma viagem muito pessoal, pelas minhas tempestades, pelos meus demónios, pelo aquilo que eu estava a viver interiormente na altura. Pronto, era um bocadinho uma vida de corações partidos, de tempestade. E este disco é o sol na minha vida. Encontrei um sucesso profissional e viajei por todo o país, estava feliz pessoalmente. O que eu comecei a fazer neste álbum foi começar a fazer música, que foi relativamente difícil de mudar o leme, para fazer música feliz, que traduzisse um momento feliz. É uma celebração, do início ao fim, quase não tem melancolia, e reflete o momento em que eu estou a viver, e acho que é muito bonito também a pessoa conseguir fazer um álbum totalmente melancólico e depois passar para um álbum totalmente feliz e conseguir-se manter ela mesma.

3 horas. 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

cada vez mais eu acho que é necessário os mais jovens se aproximarem dos mais velhos. Em termos profissionais, pela minha percepção, acho que não é logo uma primeira escolha. As pessoas procuram mais depressa, se calhar, trabalhar com a infância ou estarem mais ligadas às crianças. Mas depois de descobrir o lado também do envelhecimento e o trabalhar, se calhar, numa instituição, muitas pessoas ficam surpreendidas e até acabam por gostar.

0: 4 horas.
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preferimos fazer este tipo de música agradável, não a pensar profissionalmente para nos dar gozo e depois ganhássemos uns trocos, mas não era nada mal. E assim aconteceu, começámos a tocar no Grêmio, depois nos bares locais aqui perto da nossa base, e a banda distinguiu-se por ter um visual engraçado, e começámos a ter muitos pedidos, mais do que aquilo que eu estava à espera, e aquilo que era por suposto ter só um part-time, um hobby, que eu queria ser advogado, transformou-se numa profissão e fez com que o direito desse para o autor.

0: 5 horas.
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O sonho da música, o sonho da representação, para qualquer ser humano é complicado, mas eu consegui. Eu consegui demover os meus pais, a família em si, e na escola dei mais problemas, porque pronto, eu levava realmente o gravador para a escola em vez dos livros. Mas pronto, eu estudei, especializei-me também em outras áreas também, mas a música estava realmente entre mim.

eu não sei como é que é ser artista nos outros países, portanto não tenho termo de comparação. Agora, em Portugal não é fácil, não é? E é cada vez mais difícil porque os lobbies são muito cerrados. Eu falo sempre despoderadamente desta questão, por muito que isto possa prejudicar-me, mas a verdade é que os lobbies da música em Portugal são extremamente cerrados, são muito fechados e dificultam muito a vida de cantoras como eu, que têm alguma dificuldade em se adaptar ao mainstream e em abdicar das suas próprias convicções e valores.

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arrisquem, tenham pelo na venta, deem tudo, sempre com os pés bem assentes no chão. Atenção, é às expectativas, que é para não se desiludirem. A vida dá-nos coisas muito boas e temos que saber aproveitar.

No entanto, eu vivo profissionalmente da música desde que comecei a cantar em 1999 e felizmente pago as minhas contas, não devo nada a ninguém, tenho conseguido subsistir e investir nos meus trabalhos, nos meus projetos. Portanto, mesmo assim, considero que sou uma privilegiada e o que eu aconselho aos meus colegas é não fiquem à espera que as pessoas os reconheçam pelo talento. Há muita gente que tem talento e há sempre alguém que tem muito mais talento do que nós. Portanto, o que temos que fazer é ter um caminho, é traçar um caminho, traçar objetivos e ter uma enorme resiliência. As coisas acontecem.

0: 7 horas.
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como o canto alentejano é, por definição, à capela, só vocal, as músicas são muito limpas para se samplar. Eu não senti necessidade de os gravar em estúdio. Senti necessidade, obviamente, depois de estar com eles e de mostrar a música e perceber o que é que eles sentiam. E para mim, ter a música deles mostrada e ouvir o Hino dos Mineiros, depois de os conhecer, ganhou outra força também, que já tinha, obviamente, antes de os conhecer. Estavas a falar do Chico Montoya, que fez a guitarra do Estrada, e também o Diego Algavi, que fez umas respostas vocais e as palmas, e o José Lebre, que foi tocar o teclado, o icónico teclado da rumba portuguesa, aquele sintetizador. E juntar estes universos nesta música foi uma coisa muito importante, até por tudo aquilo que carrega e todo o contexto cultural no Alentejo hoje em dia. Sabemos que existem algumas tensões e eu sinto

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neste momento muito conturbado do mundo em que vivemos, pedir para serem tolerantes com o outro. A mim, os vossos familiares. Nós nascemos sem nada e partimos sem nada. Aquilo que nós deixamos são os afetos e as memórias nas pessoas que conviveram.

0: 8 horas.
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2: A Polícia Marítima interceptou uma embarcação de alta velocidade ao largo da costa algarvia e deteve 4 pessoas suspeitas de envolvimento em criminalidade organizada transnacional. A operação foi realizada pelos comandos locais de Vila Real de Santo António e Tavira no âmbito de uma ação de patrulhamento marítimo. Segundo a Autoridade Marítima Nacional, a embarcação tentou fugir ao detectar as autoridades, tendo sido perseguida e posteriormente interceptada. No interior, foram encontrados cerca de 4 mil litros de combustível e material associado a atividades de apoio ao tráfico de droga. Os 4 detidos, de nacionalidade portuguesa, espanhola, brasileira e venezuelana, foram encaminhados para investigação. A embarcação e o combustível foram apreendidos. A Câmara Municipal de Portimão entregou à Associação Humanitária dos Bombeiros Voluntários de Portimão um novo veículo florestal de combate a incêndios, num investimento de cerca de 280 mil euros financiado pelo programa Algarve 2030. A viatura, equipada com tecnologia de resposta rápida para operações de combate a incêndios rurais e florestais, vem reforçar a capacidade operacional dos bombeiros numa altura em que aumenta o risco de incêndio, integrando um plano mais vasto de renovação e reforço da frota de emergência ao longo de 2026. O presidente da Câmara de Portimão, Álvaro Bila, destacou que o reforço dos meios de socorro representa um investimento na proteção das populações e do território, sublinhando ainda o simbolismo da entrega no ano em que a associação assinala o seu centenário. A União dos Sindicatos do Algarve saudou em comunicado trabalhadores, dirigentes, delegados e ativistas sindicais pela derrota do pacote laboral, considerando que o resultado é fruto de 11 meses de luta e de 2 greves gerais. Em comunicado, a estrutura sindical afirma que as mobilizações promovidas ao longo dos últimos meses foram determinantes para o desfecho político, sublinhando que os trabalhadores condicionaram o posicionamento dos partidos e contribuíram para o voto contra a proposta. A USAL destaca ainda a ação de protesto realizada frente à Assembleia da República, que decorreu na véspera da votação, considerando-a uma demonstração da força do movimento sindical. A estrutura sindical acusa o governo PSD-CDS de pretender piorar as condições de trabalho e afirma que a mobilização dos trabalhadores travou esse objetivo. A União dos Sindicatos do Algarve garante que a luta irá prosseguir, defendendo a revogação de normas laborais consideradas gravosas, o aumento de salários e pensões, a melhoria dos serviços públicos e a concretização do direito à habitação consagrado na Constituição. O Sport Lisboa e Benfica e o Clube de Regatas do Flamengo vão defrontar-se no próximo dia 11 de julho, às 19h30, no Estádio do Algarve, num jogo integrado nas comemorações do 25º aniversário do Troféu do Algarve. A partida colocará frente a frente dois históricos do futebol português e brasileiro numa das principais competições de pré-temporada realizadas em Portugal. O Benfica, orientado por Marco Silva, apresenta-se aos adeptos algarvios numa fase de preparação para a nova temporada, enquanto o Flamengo aproveita a deslocação a Portugal para realizar um estágio de preparação durante a pausa do Campeonato Brasileiro. A equipa carioca, treinada pelo português Leonardo Jardim, regressa a Portugal mais de 3 décadas depois da sua última presença no país. Além do encontro com o Benfica, o Flamengo tem agendado jogos frente ao River Plate, a 3 de julho, e ao Lausanne Sport, a 8 de julho, ambos no estádio do Algarve.

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O tempo passa muito depressa. Eu acho que temos que viver o dia a dia, temos que viver o presente e esquecer o passado e levar a vida para a frente. Divirtam-se. Vivam a vida o melhor que podem. Isto é uma passagem. Temos que aproveitar aquilo que a vida nos dá.

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1: No episódio de hoje, vou falar-vos do livro D-Day, The Battle for Normandy, de Anthony Beaver, editora Penguin Books. Naquela madrugada do dia 6 de junho de 1944, sob o comando geral do general Dwight Eisenhower, tropas paraquedistas foram lançadas atrás das linhas inimigas. Horas depois, outras divisões desembarcaram em 5 praias francesas na Normandia, às quais foram dadas os nomes de código Oma, Gold, Juno, Sword e Utah. É difícil imaginar a magnitude de meios navais, aéreos, terrestres e humanos envolvidos no dia D. Apesar do intenso bombardeamento aéreo e naval que antecedeu o desembarque, este mar de milhares de soldados teve de escapar à barragem de fogo e derrubar toda uma série de obstáculos e medidas defensivas. Estas foram meticulosamente preparadas pelo famoso general marechal de campo Erving Rommel, de maneira a formar uma barreira inexpugnável. Não esquecendo, naturalmente, o exército alemão constituído por militares bem treinados e fanáticos. Ao dirigir-se às tropas, Eisenhower declarou: "Os olhos do mundo estão sobre vocês. As esperanças e orações dos povos amantes da liberdade em toda a parte marcham convosco. Na companhia dos nossos bravos aliados e irmãos de armas nas outras frentes, vocês trarão a destruição da máquina de guerra alemã, a eliminação da tirania nazista sobre os povos oprimidos da Europa e a segurança para nós mesmos no mundo livre. Os cemitérios de guerra na Normandia são testemunho sombrio dos que tombaram para que a liberdade e democracia pudessem triunfar sobre os regimes fascistas." O livro percorre os momentos de tensão que antecederam a decisão devido ao mau tempo, bem como os bombardeamentos e consequentes perdas civis, passando pelo penoso avanço aliado até à libertação de Paris, ou ainda a tentativa de Stauffenberg de matar Hitler. Nestas páginas encontramos a bravura, mas também o medo e a barbárie. Boas leituras!
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tinha uma outra que era o Algarve é Lindo, que foi uma música que bateu muito aí em todas as rádios. 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

0: 9 horas.
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profissional, profissional, foi ali por 2001, 2002, mas até lá tentei muito profissionalmente ser amador. E amadoramente profissional. A primeira vez que cantei foi no famoso Tasco Fadista, Tasco, no melhor sentido da palavra Tasco, chamada Rede, e nos encontrávamos todos religiosamente à segunda-feira à noite. E aí foi realmente as primeiras grandes lições com o Zé Luís Nova Costa, com o Tom Luísas, com o Jaime Santos, com o Zé Almir, com o Vitor, com o Pedro Castro. E a partir daí começou tudo.

criança para sentir tédio. Não precisam estar sempre a ser hiperestimuladas, não precisam estar sempre coisas a acontecer. É muito importante a criança não ter nada que fazer e treinar a sua criatividade de inventar, brincar, de inventar coisas para fazer.

Senhoras e senhores, pela primeira vez e ao vivo neste clube, convosco, os Panmar.

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trabalho com um público que consome músicas que marcaram a geração deles, e muito em português, e dou graças a Deus por isso, não é? Porque no fundo somos nós, os intérpretes, os responsáveis pela conservação do repertório e deste património musical que os antigos nos foram deixando.

0: 10 horas.
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Esta versão ainda não conhecia, pois não, um tema de António Variações. Agora aqui para a versão dos Homens do Barco, com o Diogo Pissarra, e intitulado Vem Mundial, a Taça é Nossa. Hoje é dia de jogo, vamos jogar às 18 horas. Ainda podemos sonhar, pois empatámos no primeiro jogo. Hoje a minha bola de cristal diz que vamos ganhar e vai ser um grande jogo, digno de se ver. Agora o tempo por cá, isto, o tempo lá é completamente diferente. Agora, por cá, eu até tive que fazer refresh várias vezes. É que eu estou a ver aguaceiros e possibilidade de trovoada. Verdade, aqui para o distrito de Faro, o vento irá soprar moderado e 28 graus será a máxima prevista para hoje em Faro. Ainda assim, muito calor, como se costuma dizer. Vamos então fazer-lhe companhia até bem perto da uma da tarde com as nossas habituais rubricas. Ora, daqui a pouco vamos ter aqui o Daniel Vieira com os Dias da História e o Agostinho Bizarro com o seu almanaque. Ainda na primeira hora iremos ter notícias do mundo agrícola, servir um café e dentro de momentos estarei de volta com as capas dos jornais e os principais temas que marcam a atualidade de hoje. Voltamos à música, sabe sempre bem ouvir Luca Argel, sobretudo com este samba invertido. Ouça com atenção a letra.

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O David Fonseca nesta manhã de terça-feira, 23 de junho. Estão 14 minutos passados das 10. O Irão não planeia inspeções da AIEA, assim é que é, no evento, às instalações nucleares danificadas. Paulo Raimundo, em Política com Assinatura, um podcast da Antena 1, diz que as eleições antecipadas podem ser bem-vindas, aliás. O mito de que sem orçamento de Estado há eleições antecipadas está ultrapassado, garante o líder do PCP. Incêndios, 17 concelhos de 8 distritos em perigo máximo. Calor obriga a parar central nuclear em França. Jovens britânicos, excluídos do Brexit, acreditam que a saída do Reino Unido da União Europeia foi um erro. Uma sondagem divulgada esta terça-feira mostra a profunda insatisfação da geração Z britânica. Roberto Martínez diz que a equipa aprende com os erros. Portugal tem a obrigação de vencer o Uzbequistão, diz João Cancelo. Tentativa de fraude, nome do primeiro-ministro usado em e-mails e mensagens. Patrões querem enterrar a atual reforma laboral e começar do zero. O presidente da Confederação Empresarial de Portugal considera que a proposta de reforma laboral está morta, mas defende que é urgente retirar o atual pacote para construir um novo documento. Suspeitas nas PPPs, ex-secretário de Estado Paulo Campos vai a julgamento. Montenegro desautorizou a ministra do Trabalho. André Ventura diz que a ministra admitia a reveridade da reforma para trabalhadores por turnos. Netanyahu garante total liberdade de ação de exército israelita contra ameaças no Líbano. Kim Jong-un reitera aposta na força nuclear e em defesa norte-coreana. O número de desempregados inscritos em Portugal recuou 8,7%, beneficiários de prestações de desemprego, no valor mais baixo desde julho de 2024. José Luís Carneiro critica o governo, dizendo que seria melhor se governar fosse fazer anúncios. Fundo Soberano Português, o Estado quer entrar em setores estratégicos. PPPs na saúde, Grupo Espanhol Ribera, candidato às parcerias e o endividamento das famílias cresceu, o recurso ao crédito, sobretudo para as despesas correntes. Agora, as capas dos jornais, começamos pelo Diário de Notícias. Valor médio do crédito à habitação duplicou nos últimos 10 anos. Reino Unido, Starmer demite-se e deixa a porta aberta à coroação do Rei do Norte. O Público avança que secretas não foram avisadas das ameaças contra Montenegro e Marcelo, sem informação partilhada. Não foi feita a avaliação da segurança das 170 pessoas da lista dos indesejáveis. Reino Unido, nos 10 anos do Brexit, caiu mais um primeiro-ministro. Agora o Jornal de Notícias. Consultas médicas online crescem num mercado que ainda está por regular. A Associação de Hospitais Privados e Ordem preocupadas com falhas no licenciamento. Sites passam atestados para baixas ou cartas de condução sem conhecer os doentes. Dar à perna, Mundial 2026, a seleção procura a vitória frente ao Uzbequistão, que apague a imagem da estreia. Martínez deve apostar em Rafael Leão e Francisco Conceição no ataque e em Ruben Dias e Gonçalo Inácio na defesa. Agora, o Correio da Manhã traz à capa: empresa falida recebeu 13,3 milhões do PRR. Uma startup tinha a atividade na área da inteligência
artificial. O Yap Mei é um dos criadores do unicórnio fracassado. A firma integrava o projeto Unicorn Factory Lisboa, lançado por Carlos Moedas. Agora, o jornal Negócios dá conta que o governo vai usar dívida para entrar em empresas relevantes. O fundo não terá dotação inicial, ao contrário dos fundos soberanos tradicionais. O executivo identifica primeiro os alvos e depois compra. O Estado tem mais de 150 posições, nem todas estratégicas. Famílias voltam a pedir mais crédito com taxa variável. O custo da luz pode vir a depender da hora e do local de consumo. Eurodigital à prova, sem certezas de que consiga sobreviver. Arrestadas as ações da Evolution nas rotas do Algarve. Regras para ter acesso ao espaço vão ter mão portuguesa. Agora o Jornal Económico. Novo crédito à habitação dispara 35% em 2025. Pedro Ventaneira acompanha José Furtado na administração do BCI. Lusíadas investe 60 milhões em novo hospital em Faro. Produtores exigem que guerra de preços do leite nos hipermercados seja fiscalizada. Agora, a imprensa desportiva, começamos pelo jornal O Jogo, Dolce Fare muito. Rafael Leão e Francisco Conceição, craques da Série A, no ataque com Ronaldo para enfrentar a seleção uzbek do italiano Cannavaro. Ah, está percebido. Não estava aqui a entender. Agora o Record, às ordens Portugal, um dia para esquecer a estreia, missão é garantir a primeira vitória. Recordo o jogo, decorre logo mais, frente à equipa do Uzbequistão, a partir das 18 horas. O jornal A Bola, mudar para ganhar é a manchete. É tudo. Voltamos à música para escutarmos Marisa Liz, Fernando Daniel e Evandro juntos. Mantenham a ligação.

0: 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Uma compilação de Paulo Jorge de Sousa Pinto com edição de Daniel Vieira. 23 de junho, 1757. Batalha de Plassey, na Índia. Plassey é a forma inglesa de Palachi, uma aldeia a norte de Calcutá, onde teve lugar nesta data um confronto entre as forças da Companhia das Índias Orientais Britânica e os exércitos do governador do Bengala, Sirah Ud Daula. Do lado inglês, alinhavam-se cerca de 3 mil soldados, enquanto o inimigo dispunha de mais de 60 mil homens, auxiliados por um pequeno corpo de artilharia francês. O general inglês Robert Clive inverteu o desequilíbrio ao obter a neutralidade do comandante e de vários generais bengalis no decorrer da batalha. Além disso, as tropas de Sirah Ud Daula não protegeram devidamente as munições, pelo que a sua eficácia ficou comprometida quando caiu um aguaceiro que molhou a pólvora. Os britânicos obtiveram, assim, uma vitória decisiva ao fim de 11 horas de combate. O confronto ocorreu num período de intensa rivalidade entre Inglaterra e França, no quadro da Guerra dos Sete Anos, de que a Índia era igualmente um palco. Ambas as potências lutavam pelo acesso aos mercados indianos e por uma posição hegemónica junto dos principais reinos. O governador de Bengala, Sirah Ud Daula, era hostil aos avanços britânicos na região e contava com o apoio dos franceses. O seu movimento mais importante foi a tomada de Calcutá, em 1756. Os britânicos reagiram de imediato, enviando um exército comandado por Robert Clive, que reconquistou a cidade e avançou sobre os exércitos inimigos em Plassey. A batalha foi um dos confrontos mais importantes da Índia do século XVIII, porque assinalou o momento em que a Companhia das Índias Orientais passou de mero empreendimento marítimo e comercial a potência colonial, com responsabilidades na administração e na política. Após a batalha, os ingleses depuseram o governador derrotado e entregaram o poder do Bengala a Mir Jafar, o comandante militar que mudou de campo durante a batalha. A Companhia Britânica tornou-se a potência dominante na região e afastou definitivamente a concorrência francesa e de outras potências europeias. Os dias da história.
1: Com o apoio Manuscrito, Editorial Presença.
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1: Olá, boa terça-feira, o Dia Internacional das Viúvas. Celebra-se anualmente a 23 de junho. Foi em 2010 que a ONU declarou o dia 23 de junho como o Dia Internacional das Viúvas, sendo a data celebrada oficialmente pela primeira vez em 2011. Na prática, o primeiro Dia Internacional das Viúvas teve lugar em 2005, por iniciativa da Lume Foundation, tendo sido escolhido o dia 23 por ter sido nesse dia, em 1954, que a mãe do fundador desta fundação ficou viúva. Estima-se que existam 245 milhões de viúvas no mundo, das quais 115 vivem na pobreza, sofrendo discriminação social e privação económica, simplesmente porque perderam o marido. Hoje temos uma cantora portuguesa de parabéns, faz 25 anos, um quarto de século, chama-se Bárbara Bandeira. Iniciou a carreira em 2015, aos 14 anos, e desde então dedica-se a produzir canções, acumulando participações em diversos programas. Em 2022, venceu o prémio Best Portuguese Act do MTV Europe Music Awards. Nesse ano é lançado também o single Como Tu, em parceria com Ivandro, que permaneceu durante 9 semanas no topo da tabela portuguesa de singles entre 2022 e 2023.

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1: Agora a informação que nos chega do mundo agrícola. Os Estados-membros da União Europeia aprovaram a atribuição de mais de 56 milhões de euros em apoios de emergência a agricultores de vários países, dos quais 30 milhões de euros serão destinados a Portugal. Segundo a Comissão Europeia, a medida visa apoiar os produtores afetados por fenómenos meteorológicos adversos. O Comissário Europeu para a Agricultura afirmou que a disponibilização da verba para Portugal representa o cumprimento de um compromisso assumido por Bruxelas. José Eduardo Mendes Reis foi designado para exercer, em regime de substituição, as funções de Diretor-Geral da Direção-Geral de Agricultura e Desenvolvimento Rural. No setor leiteiro, a Associação dos Produtores de Leite de Portugal manifestou preocupação com a situação da atividade, apontando a falta de apoios, o aumento da concorrência de produtos importados e a pressão sobre os preços praticados na distribuição. A Agência Europeia do Ambiente defendeu um maior equilíbrio entre o consumo de proteínas de origem animal e vegetal, considerando que essa alteração poderá contribuir para a redução das emissões de gases com efeito de estufa. A campanha do tomate para a indústria, que decorrerá entre julho e outubro, deverá voltar a mobilizar milhares de trabalhadores sazonais num dos períodos de maior atividade do setor agroindustrial português. E na área da sustentabilidade agrícola, o sistema Valor Fito assinalou 20 anos de atividade com a distinção de 11 pontos de recolha que se destacaram na promoção de boas práticas ambientais e na gestão de resíduos agrícolas. Se quiser obter informação mais detalhada sobre estes ou outros temas, basta aceder a agroportal.pt. Daqui a pouco vamos servir café. Hoje o Expresso Curto é da autoria da jornalista Joana Pereira Bastos, intitula-se Os Números Estão Lançados.

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Amigos coloridos, os bandidos do canto e há pouco Bernardo. A Bernardo com tempo smart. São 10h49. O Expresso Curto de hoje é da autoria da jornalista Joana Pereira Bastos. Intitula-se Os Números Estão Lançados. Até ontem ninguém sabia com rigor quantos eram os imigrantes a viver em Portugal e o peso que tinham na economia nacional. Havia um vazio estatístico desde o final do ano passado, quando o INE suspendeu todos os dados relativos à população residente e à imigração que tinham sido publicados a partir de 2021, na sequência de uma polémica gerada por incongruências nos números, nomeadamente vindos da Agência para a Integração, Migrações e Asilo, a AIMA. Depois de uma operação brutal de validação dos dados, o Instituto Nacional de Estatística reviu em alta todos os números e revelou, finalmente, esta segunda-feira, o retrato global da população do país. Somos agora 11.424.031, o maior número de sempre. Nos últimos 4 anos, Portugal ganhou mais de 800 mil residentes graças à entrada de estrangeiros, que mais do que duplicaram neste período, representando atualmente 14% da população. O crescimento aconteceu sobretudo entre 2022 e 2024, anos em que houve fluxos migratórios excepcionalmente elevados, e travou a fundo em 2025, quando o saldo migratório já foi 3 vezes menor do que no ano anterior. O ministro da Presidência não tardou a reagir aos dados, sublinhando que foram as medidas do governo que permitiram travar a entrada de estrangeiros. Mas antes de se congratular com isso, talvez Leitão Amaro devesse fazer uma leitura atenta dos dados do INE, que frisam que foi unicamente graças a essas chegadas que Portugal conseguiu atenuar o envelhecimento demográfico e registar uma ligeira melhoria na capacidade de renovação geracional da população em idade ativa. A verdade é que os imigrantes já representam quase 1/5 da população entre os 15 e os 64 anos e deles dependem vários setores decisivos para a economia nacional. São mais de metade dos trabalhadores da agricultura e mais de 1/3 no turismo e na construção, por exemplo. No total, deram um bónus de 16,3 mil milhões à Segurança Social nos últimos 10 anos. Mas este cenário já está a mudar. A política de portas fechadas imposta pelo governo não só travou as entradas, como está a levar muitos estrangeiros a deixar o país, empurrados pelo custo de vida, pela ineficácia da AIMA e pelo aumento da xenofobia. Se nem contando com os imigrantes, Portugal consegue inverter o envelhecimento ou garantir que o número de pessoas com idade para entrar no mercado de trabalho é suficiente para compensar as que estão em idade de se reformar, que retrato do país fará o INE daqui a uns anos se a tendência de saídas se mantiver ou acentuar? Há um ano, criticando a falta de estatísticas fidedignas sobre a população residente e a imigração, o então Presidente da República, Marcelo Rebelo de Sousa, afirmou: um dia teremos os números exatos para podermos ter políticas públicas com cabeça, tronco e membros. Os números exatos estão agora lançados. É o Expresso Curto de hoje, da autoria da jornalista Joana Pereira Bastos. Estamos na reta final da primeira hora de emissão. Temos mais 2 pela frente. Depois da hora certa, vou começar por lhe trazer as previsões para os 12 signos do zodíaco. Hoje há também acontecimentos da história que ninguém lhe quis contar, as curtas do dia e as notícias do mundo da música.

0: 11 horas.
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A voz do Portimonense Edmundo Inácio, aqui com Vida de Cão. Há pouco, Descendentes com Carolina. E a Elisa, ao lado do Tiago Nogueira, deram o arranque para esta segunda hora com o tema Como é Fraco o Coração. São 11:10. Vamos então às previsões dos signos e começamos com o primeiro da lista, o signo Carneiro. Nem tudo precisa de ser resolvido hoje. Há batalhas que se ganham simplesmente deixando passar a tempestade. Touro, se um plano falhar, observa o que aconteceu. Talvez a vida esteja a sugerir um atalho que ainda não viste. Gêmeos, uma coincidência vai parecer demasiado estranha para ser ignorada. Toma nota. Caranguejo, hoje encontrarás conforto onde menos esperavas. Às vezes, a melhor companhia surge sem convite. Leão, nem todos os aplausos são sinceros e nem todos os silêncios são negativos. Aprende a distinguir ambos. Virgem, o universo vai desafiar a tua necessidade de controlo. Curiosamente, isso poderá correr melhor do que imaginas. Balança, há uma decisão que tens adiado. Hoje não procures a escolha perfeita, procura apenas a mais honesta. Escorpião, uma memória antiga pode regressar sem aviso. Em vez de afastares, tenta perceber por que voltou. Sagitário, o teu espírito aventureiro não precisa de um avião. Uma rua diferente ou uma conversa inesperada podem bastar. Capricórnio, o esforço continua a ser importante, mas hoje uma pausa bem escolhida pode ser mais produtiva do que uma hora extra. Aquário, alguém vai dizer algo que te parecerá absurdo. Não descartes imediatamente. As grandes ideias costumam parecer estranhas no início. Ora bem, e terminamos com o último da lista, o signo Peixes. Entre a lógica e a intuição, hoje a segunda terá vantagem. Confia um pouco mais no teu instinto. Pensamento do dia comum a todos? Nem sempre é preciso mudar de caminho para encontrar algo novo. Às vezes, basta olhar para o mesmo percurso com outros olhos. Nem mais. Ficamos por aqui. Quanto a previsões, seguimos em frente com a Mariana Pereira e os à toa, que se lixe o tempo. Exatamente este o título.

Rosalía com La Perla. Vamos às novidades do mundo da música, ainda antes dos acontecimentos que ninguém lhe quer contar ou lhe quis contar. A organização do festival Blitz Vibes, assim é que é, anunciou uma pausa por tempo indeterminado do evento criado em 2016 em Vila Franca do Campo, na Ilha de São Miguel, alegando não estarem reunidas as condições necessárias para garantir a continuidade do projeto. O festival dedicado à música eletrónica e à cultura alternativa tornou-se ao longo da última década uma referência na programação cultural açoriana, atraindo visitantes nacionais e estrangeiros. No Porto, o músico Rui Veloso foi confirmado no concerto do Festival Babel, agendado para a próxima quinta-feira, na Avenida dos Aliados. O evento resulta de uma coprodução entre a Câmara Municipal do Porto e a Livraria Lelo e integra uma programação que procura cruzar literatura, música e espaço público. Em Lisboa, a cantora norte-americana Katy Perry aproveitou a passagem pela capital portuguesa, onde atuou no Rock in Rio Lisboa, para visitar a Baixa da Cidade e provar os nossos pastéis de nata. A artista partilhou a experiência nas redes sociais, mostrando-se entusiasmada com aquele que é um dos mais emblemáticos doces portugueses. Durante o concerto, Katy Perry voltou também a destacar as suas ligações familiares a Portugal, recordando as origens açorianas de um dos seus antepassados. E é tudo quanto a novidades do mundo da música. Vamos ouvir a Julia B com Menina Solta, logo depois o Benson Boone com Mystical Magical. E a seguir arranca os acontecimentos da história que ninguém lhe quis contar, da autoria do Carlos Ferreira.

Senhoras e senhores, preparem-se para a rúbrica mais inútil deste lado do dial. Enquanto toda a gente fala de grandes guerras, revoluções e tratados importantes, nós escolhemos o lixo esquecido da história. Acomoda-te, afina o sentido do humor e vem connosco passear pela parte mais ridícula do passado da humanidade. Aqui não vais aprender nada que te ajude no emprego, na escola ou no IRS. Se isto é cultura geral, não. Mas é terapia. Começa agora Acontecimentos da História sem qualquer tipo de relevância para as nossas vidas e que ninguém te quer contar. O duelo marcado por carta, que chegou tarde. Antes de e-mail e mensagens instantâneas, ofender alguém demorava mais tempo. E acertar um duelo, também. Dois cavalheiros zangam-se, trocam cartas furiosas e um deles propõe um duelo formal ao amanhecer. A carta viaja dias, talvez semanas, pelos correios da época. Quando finalmente chega, o destinatário já está morto. De doença, idade, acidente, qualquer coisa, menos do duelo. O mensageiro entrega a carta à família, que a lê. Desafio, local, hora, toda uma agenda de honra que nunca vai acontecer. Tecnicamente, o ofendido morreu sem aceitar nem recusar. O desafiante fica com uma vitória que não conta e uma frustração burocrática. Vingança servida fria, às vezes chega tão fria que já nem há ninguém à mesa. E a carta, coitada, foi a única a cumprir o prazo possível para a época. Segundo consta, anos mais tarde viriam a inventar uma coisa bastante mais eficiente chamada e-mail. A torre construída ao contrário. Nem todas as obras-primas da arquitetura foram pensadas para durar. Há casos de torres e prédios históricos que começaram a inclinar perigosamente poucos anos depois de construídos, por causa de fundações mal calculadas. Os responsáveis tinham duas opções: admitir erro e corrigir, ou fingir que estava tudo dentro do plano. Adivinha qual foi a mais usada? Em muitos casos, a inclinação passou a ser vendida como caráter único, charme arquitetónico, obra ousada. Turistas tiram fotos, guias contam histórias e o que começou como falha virou cartão postal. Moral? Com uma boa narrativa, até um erro de engenharia pode virar ícone. Só não é garantido que aguente muitos séculos de selfies. A conspiração do chá mal feito. Em certas cortes europeias, o chá era coisa séria, muito séria. A temperatura da água, o tempo de infusão, a porcelana, tudo tinha regras. Servir um chá demasiado fraco ou demasiado forte, demasiado quente ou morno, podia ser lido como falta de respeito, provocação, até gesto político. Numa dessas ocasiões, o embaixador recebeu chá mal tirado e interpretou como um insulto calculado ao seu país. Relatórios diplomáticos registam queixas sobre etiqueta, honra, dignidade, tudo por folhas maltratadas na água. Reuniões foram convocadas, explicações foram dadas. Talvez alguém tenha sido discretamente afastado do serviço de chá. Conclusão, a geopolítica já tremeu por muito menos do que sanções económicas, impostas por algum maluquinho com o cabelo cor de cenoura. Às vezes, bastava uma chávena mal feita para incendiar conversas de corredor.

Dirty Rosie, música nova da Shania Twain, também de Maroon 5 com Heroin e os Rolling Stones com a faixa In The Stars. São 11h45 minutos, agora 15 minutos do meio-dia. Sabemos que uma equipa científica internacional identificou uma estrutura ritual maia com cerca de 2 mil anos no sítio pré-hispânico de El Tigre, no norte da Guatemala. Segundo os investigadores, a descoberta fornece novos dados sobre práticas cerimoniais e organização social das comunidades maias do período pré-clássico. Em Portugal, o Teatro da Trindade, em Lisboa, anunciou a sua programação para a temporada 2026-2027, que inclui 6 estreias. A programação cruza temas como identidade, memória, família e emancipação, integrando também propostas de comédia que recorrem ao humor para abordar inquietações contemporâneas. Também em Lisboa, o espaço da Coleção de Arte Contemporânea do Estado, CAS, em Alcabidez, no Conselho de Cascais, será inaugurado a 1 de julho. O novo centro reúne pela primeira vez num único edifício parte significativa do acervo do Estado, permitindo igualmente o acesso aos bastidores da gestão, conservação e circulação das obras. A Torre de Belém, em Lisboa, ultrapassou os 15 mil visitantes nas primeiras 3 semanas, após a sua reabertura ao público, na sequência de trabalhos de conservação e restauro num dos monumentos mais emblemáticos do país. E morreu aos 94 anos o produtor musical norte-americano Clive Davis, responsável por impulsionar carreiras de artistas como Bruce Springsteen, Aretha Franklin e Whitney Houston. A informação foi avançada pela sua assessora. E é tudo quanto a curtas do dia. Amanhã há mais. E agora o Pedro Brunhosa pede para tomarem conta dele. Vamos ouvir Toma Conta de Mim.

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Vou regressar depois do meio-dia com a habitual informação e a boa disposição dos parodiantes de Lisboa. Deixo-vos com a música ainda em português dos Santos e Pecadores, o tema Leva-me a Dançar e os Bastilho fecham esta segunda hora de emissão com Save My Soul. Conto consigo aí desse lado. Até já.

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0: através das redes sociais, no Facebook, no Instagram, a Viviane Artist, também no YouTube. Pronto, podem ver lá os meus vídeos, ir acompanhando os meus concertos e mandar-me também algumas mensagens. Eu tento sempre responder e vou divulgando assim as coisas que eu vou fazendo.
1: É tão...

Cadita com Dança Impossível, são 12h24. As secretas não foram informadas de ameaças contra Luís Montenegro e Marcelo Rebelo de Sousa. Como a informação não foi partilhada na Unidade de Coordenação Antiterrorismo, não foi feita a avaliação da segurança das mais de 170 pessoas que integravam a lista dos indesejáveis. 10 anos depois do referendo, nem os que votaram contra ou a favor do Brexit estão satisfeitos. Efeitos políticos, económicos e eleitorais da vitória do sim à saída do Reino Unido da União Europeia na votação de 2016 ainda se sentem após uma década. A maioria dos britânicos assume decisão errada. O governo ambiciona ter fundo soberano, o dos Emirados prepara entrada na refinaria de Sines, o maior fundo soberano do mundo. O da Noruega tem posição em 8 empresas em Portugal. Os fundos de Singapura e Emirados Árabes Unidos têm, tiveram e podem vir a ter maior peso. Costumo dizer que a profissão de professor de matemática é a mais difícil do mundo. Marcelo Viana diz que também devia ser a mais bem paga, mas até hoje diz ele que não conseguiu convencer ninguém. Ironiza este matemático que gosta de contar histórias com números. Associações consideram que a proposta atual para a PSU vem criminalizar a pobreza. A votação final da nova prestação acontece na quinta-feira. O Parlamento recebeu contributos de especialistas e de organismos públicos ligados ao combate à pobreza para melhorar a proposta. A seleção nacional está a arder, convém é manter o lume brando. Ronaldo tem estado debaixo de fogo, as idas à praia também têm sido tema e a imprensa já foi atacada. Portugal joga diante do Uzbequistão na segunda jornada do Mundial para pôr água na fervura. Seleção com extremos interiores para Martínez não é uma questão. O treinador desvalorizou o tema do tipo de alas que quer ter na equipa. Na antevisão do jogo com o Uzbequistão, defendeu ainda que o importante é repetir os primeiros 20 minutos do jogo com o Congo. Portanto, temos de ter um golo logo aos 6 minutos, ali assim. Pronto, e ficamos por aqui. Quanto à informação, a programação, aliás, a emissão está também a chegar ao fim. Vamos ouvir ainda os Parodiantes de Lisboa, em primeira sessão. Há uma sessão que repete logo mais, às 19h30. Desejo-lhe a continuação de um excelente dia de terça-feira e fica a promessa de regressar amanhã novamente pelas 10. Deixo-vos com Miguel Araújo e Inês Viterbo com o tema Balada Astral. Fique bem, fique em segurança.

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1: Olá! Bem-vindos à nossa parada cheia de paródia.
2: Os acidentes fatais nas estradas portuguesas continuam a bater todos os recordes e a ser mais uma vergonha para Portugal. Mas será que não se encontra uma solução para tamanha estupidez?
3: Mas quem é que disse que não há solução? Bastava apenas alterar o 0,5 de alcoolemia para 5,0. Se ficassem em estado de nem sequer poderem agarrar no volante, acabavam-se os acidentes.
4: As dormidas nos hotéis continuam em alta. Muitas unidades hoteleiras estão sem capacidade de resposta, sabias?
5: Pois sabia. As dormidas aumentaram nos hotéis, mas também aumentaram nos bancos.
4: Nos bancos?
5: Sim, nos bancos dos jardins.
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4: Os avanços da medicina são impressionantes. Ainda havemos de ver transplantar cérebros humanos em burros e camelos.

0: senhor doutor, mas isso é mesmo possível?
1: Hoje não há impossíveis para a medicina, minha senhora. O problema do seu marido está apenas no mau funcionamento de um órgão. Substituindo esse órgão por um outro órgão saudável, pode acontecer um verdadeiro milagre. Pode crer.
2: Com outro órgão pode acontecer um milagre, senhor doutor. E que órgão seria esse? É um órgão de igreja, é?
1: Não, não, que disparate. Olhe lá. O senhor ainda não ouviu falar na substituição de órgãos humanos por órgãos de porco, por exemplo. Isso atualmente já é possível. Pode crer.
0: Oh, Libório, faz lá isso, homem. Se o senhor doutor acha que é a única solução, não deves hesitar, homem. Deixa lá fazer a operação para te trocar o órgão por um de porco em condições.
2: Se isso te faz feliz, está decidido. Mas olha que depois, se eu começar para aí a portar-me como um porco, não te admires, está bem?
0: Ora, ora, a diferença certamente até nem vai ser assim tão grande como isso. Pode avançar, seu doutor.
1: Muito bem, não se vão arrepender. Além disso, o nome do senhor Libório vai ficar em todos os livros de medicina. O senhor vai ficar como um dos grandes marcos da história das ciências médicas.
2: Olha, sinceramente, espero é não ficar marcado para o resto da vida.
0: Passaram-se meses, mais de 9, depois do Libório ser operado, e assim, rapidamente, como que acontece nos últimos episódios das telenovelas, eu engravidei e chegou o dia em que dei à luz e o senhor doutor foi dar a notícia ao Libório.
2: Então, senhor doutor, tudo bem? Já sou pai?
1: Pois é, mas prepare-se, porque afinal, como notámos nas ecografias, a criança não é bem tal e qual como esperávamos.
2: Ai, não é saudável, tem algum defeito?
1: É absolutamente saudável e não tem qualquer defeito. Só que, olhe, senhor Libório, a sua mulher deu à luz uma leitoa.
2: O quê? Uma leitoa? Está a ver no que dá a transplantação de órgãos de porco para humanos? Eu que esperava um rapaz.
1: Bem, a sua mulher, além da leitoa, também deu à luz uma salsicha. Mas a salsicha vinha à parte.
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5: O circo desceu à cidade.
12: E nós já tínhamos saudades dos verdadeiros palhaços. Pintarolas e cantarolas.

0: Pintarolas, estás bom?
1: Olha, ô Cantarolas, estou mais do que bom, estou bom.
0: Estás bom, por quê?
1: Porque quando estava a tomar o pequeno almoço, entornei um chocolate todo por cima de mim e fiquei mesmo um bom. E tu, como é que estás, ô Pintarolas?
0: Eu estou à espanhola.
1: À espanhola?
0: Sim. Eu vim a chegar aqui ao circo quando passou um caminhão de matrícula espanhola que deixou cair um saco de peras, tomates e cebolas em cima de mim.
1: Boa. Esse caminhão devia trazer produtos de Barcelona. E o prato do dia hoje, lá na tua rolote, é molho à espanhola.
0: E olha...
2: Senhoras e senhores, meninos e meninas, o Circo de Portugal vai apresentar um extraordinário número de animais amestrados com leões, águias e até um melro preto de bico amarelo.
0: Não, dona Jaquina, não faça isso que vai ser uma desgraça para o nosso circo.
2: Ai, qual é a tua, Cantarolas?
0: É que eu já vi um número desses e o público não gostou nada e até começou a arrancar as cadeiras. Não é verdade, Pintarolas?
1: Verdade, verdadeíssima. Meter um melro de bico amarelo no meio de águias e leões não dá bom resultado, não. Não sei como, mas o número acabou com camelos e ursos a correrem atrás uns dos outros.
0: Fui, dona Jaquina. Só quem se riu do espetáculo foram os macacos que estavam no camarote presidencial. Foi o fim da macacada.
2: Pintarolas e Catarolas, vocês hoje vão fazer propaganda para a porta das escolas, entenderam?
1: Entendemos, mas não vamos. A dona Jaquina vai desculpar, mas nós temos fundilhos nas nossas calças.
2: Fundilhos? Então e é por terem fundilhos que não vão para a porta das escolas, porquê?
0: Porque quem tem fundilhos não quer sarilhos, dona Jaquina. Fique sabendo que as portas das escolas são um lugar muito perigoso e sem segurança nenhuma. Há roubos, agressões, droga e sei lá que mais. Não é verdade, Pintarolas?
1: Até apareceu aí um senhor doutor a lastimar isso com uma lágrima no canto do olho. Mas afinal, esse senhor da lágrima no olho não era um senhor doutor. Era um crocodilo.
0: E ia aparecer o outro a dizer que ia fazer isto, que ia fazer aquilo, ia fazer tudo. Mas já se sabe como é que eu faço tudo. Nunca faz nada e é um grande aldrabão.
2: Então, mas quem é que eu mando para a porta das escolas?
1: O ilusionista? Ele chega lá, transforma as escolas em discotecas e fica tudo certo.
0: E que grande palhaçada no reino da marmelada.
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2: Os meus filhos andam danados porque o acesso é dificílimo e a entrada está cada vez mais difícil.
7: Ah, pois é, vizinha. Então, o ensino superior não anda nada bem.
2: Mas qual é o ensino superior, vizinha? Eles têm problemas é à noite para entrarem nas discotecas. Os porteiros e os seguranças estão cada vez mais violentos.
8: Oh, compadre, empreste-me lá o seu cão para eu ir à caça no próximo domingo.
9: Empresto, mas antes de o compadre falhar o tiro, o bicho começa a rir-se de si.
8: A rir-se? Então o que é que eu faço se eu, por milagre, acertar-me a perdiz?
9: Ah, isso já não sei dizer, compadre. Eu tenho cá o cão há 10 anos e ainda não ouvi fazer outra coisa. Não ri.
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0: Uma hora. 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
1: 2 horas.

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1: O Programa Regional Algarve 2030 abriu um novo aviso de candidaturas no valor de 20 milhões de euros para apoiar investimentos destinados a melhorar a eficiência hídrica e reforçar os sistemas municipais de abastecimento de água e saneamento na região. Segundo a Comissão de Coordenação e Desenvolvimento Regional do Algarve, os apoios têm uma taxa de cofinanciamento de 60% e destinam-se a municípios, empresas municipais e entidades gestoras do setor da água. As verbas poderão financiar projetos de redução de perdas nas redes de distribuição, reabilitação de infraestruturas, reutilização de águas residuais tratadas, modernização tecnológica dos sistemas e utilização de fontes alternativas de água. O objetivo é aumentar a resiliência da região face às alterações climáticas e aos períodos de seca num contexto em que a água não faturada representa mais de 30% do volume distribuído nas redes públicas algarvias. As candidaturas decorrem até 3 de fevereiro de 2027, podendo encerrar antes caso a dotação financeira seja esgotada. A Junta de Freguesia de Boliqueima angariou 5.170 euros na mais recente edição do evento solidário Sunset Mar à Vista, realizado no adro da Igreja de São Faustino. A iniciativa teve como objetivo apoiar os tratamentos de reabilitação de um jovem da freguesia diagnosticado com paralisia cerebral, tendo a totalidade da receita revertido para essa causa. Segundo a organização, o montante será aplicado em tratamentos intensivos, em clínicas especializadas e essenciais para a melhoria da autonomia e qualidade de vida do jovem. A Junta de Freguesia destacou ainda o envolvimento do comércio local e o apoio logístico da comunidade, sublinhando o espírito solidário da iniciativa. A Comissão de Coordenação e Desenvolvimento Regional do Algarve defendeu o aumento do número de manifestações culturais da região inscritas no Inventário Nacional de Património Cultural e Material. A posição foi assumida num encontro que decorreu em Faro e reuniu cerca de uma centena de participantes entre entidades regionais, municípios e associações. Segundo a CCDR Algarve, o objetivo passa por reforçar o trabalho de identificação, documentação e salvaguarda do património imaterial algarvio, valorizando práticas, saberes e tradições das comunidades locais. A cantora Susana Travassos e o acordeonista João Frade voltam a partilhar o palco mais de uma década depois num concerto integrado no festival Mawazin Rhythms of the World em Rabat, Marrocos. O espetáculo decorre esta terça-feira e conta ainda com a participação do pianista brasileiro Giovanni Barbieri num projeto que cruza fado, jazz, música brasileira e sonoridades da América Latina, assente na improvisação e em composições originais. Susana Travassos, natural de Vila Real de Santo António, tem desenvolvido uma carreira internacional marcada pelo diálogo entre a música portuguesa e a criação ibero-americana, com projetos como Tejo, Tietê e Amazónia. Já João Frade, de Albufeira, é considerado um dos mais destacados acordeonistas portugueses da sua geração, com um percurso que atravessa o jazz, o fado e a música erudita, tendo colaborado com vários artistas nacionais e internacionais. O festival Mawazin, realizado na capital marroquina, é considerado um dos maiores festivais de música do mundo, recebendo anualmente cerca de 2 milhões e meio de espectadores e nomes de referência da música internacional. O município de Silves está a promover durante os meses de verão o programa Animação Desportiva de Verão na Praia dos Pescadores, em Armação de Pera, com aulas gratuitas e abertas a todas as idades. A iniciativa disponibiliza um conjunto de atividades físicas ao ar livre, orientadas por técnicos especializados, sem necessidade de inscrição prévia, com o objetivo de incentivar hábitos de vida saudáveis e o convívio entre residentes e visitantes. As aulas decorrem diariamente, pelas 10:15, com pilates às terças-feiras, aeróbica e localizada às quartas, zumba às quintas e domingos, yoga às sextas-feiras e afrofusion aos sábados. O programa inclui ainda dois torneios de voleibol de praia, agendados para 28 de junho e 5 de julho, com início às 9h30, cada um com a participação de 16 duplas femininas e 16 masculinas. A iniciativa integra também o programa Sunsets and Cycling, com sessões aos sábados ao final do dia, entre julho e setembro, combinando atividade física e paisagem costeira. Segundo a autarquia, o objetivo passa por reforçar a promoção da atividade física e a utilização dos espaços públicos durante a época balnear. A Feira do Livro de Portimão prossegue esta terça-feira na Antiga Lota com um novo conjunto de atividades dedicadas à promoção da leitura e ao contacto com autores. O programa tem início às 18 horas com a atividade Vamos Ouvir Uma História, dinamizada por Márcia Gamito. Segue-se às 19 horas a apresentação do livro Onde Estás, Motivação, de Lisa Guerrilhas, numa sessão moderada por Sandra Bernardo. A programação encerra às 21 horas a conversa com José Alberto Quaresma, também com moderação de Sandra Bernardo. A iniciativa decorre até 5 de julho na Zona Ribeirinha de Portimão, reunindo dezenas de autores, editoras e agentes culturais. Com a entrada livre, a Feira do Livro pode ser visitada diariamente entre as 10 e as 13 horas e entre as 18 e a meia-noite.

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e tive a sorte de fazer dois concertos que me marcaram para sempre, com os quais eu descobri o fado ao seu mais alto nível. Fui fazer duas primeiras partes de um senhor chamado Carlos do Carmo, e eu devia ter talvez os meus 11, 12 anos, e lembro-me que foi absolutamente avassalador. Foi uma experiência que me marcou imenso. Senti em mim que o palco ia ser uma presença na minha vida, ia ser absolutamente assim, e se não fosse, eu ia ser

Humanidade é o que nos une como seres vivos que partilham o mesmo lar. Este planeta é a empatia, a compaixão e a capacidade de nos colocarmos no lugar do outro.

tenho pessoas deficientes na família, tenho um tio deficiente, que é para mim completamente normal, portanto, é especial, não é? Todos nós temos algo sempre para lhes mostrar, que é nosso. Neste caso, eu tenho a minha música para mostrar, e se com ela consigo, de certa forma, fazê-los sentir felizes, não é? Por que não abraçar estas campanhas e levar um pouco de amor e de alegria a estas pessoas, que eu acho que é importante.

0: 3 horas.
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Acho que é um desperdício de meios, de energias, de gastos, de dinheiro, de tudo. Hoje, fazer-se um álbum com o mercado que temos, com o número de artistas que existem, estar às vezes a fazer álbuns com 10, 12, 14 e por aí fora temas, acaba por ser um desperdício, porque hoje as editoras fazem distribuições físicas de discos, não contribuem, não pagam estúdios. É melhor, se calhar, apostar em 6 temas, ter boas 6 canções, ou 8, ou 4, e tentar que 2 ou 3 delas sejam absorvidas e passadas na rádio e nas TVs.

E é tudo por hoje. Regressamos na quinta-feira, à mesma hora, 14, 16 horas, aqui na Portimão FM. E queremos contar consigo novamente.

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música apareceu na minha vida assim um pouco derrompante, mas quando apareceu, apareceu de uma forma muito impactante. Portimão e o Algarve tiveram um peso muito grande nesta minha decisão. Eu em 1995-96, foi quando estava com uma idade à volta dos 19, 20 anos, estava naquele momento a decidir basicamente o que queria fazer com a minha vida profissional. Então estava um pouco cansado de Lisboa e fui viver para o Algarve, onde havia um circuito de música ao vivo muito grande, principalmente naqueles 3, 4 meses mais próximos do verão. Então foi quando eu comecei a levar a música mais a sério

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1: No episódio de hoje, vou falar-vos do livro D-Day, The Battle for Normandy, de Anthony Beaver, editora Penguin Books. Naquela madrugada do dia 6 de junho de 1944, sob o comando geral do general Dwight Eisenhower, tropas paraquedistas foram lançadas atrás das linhas inimigas. Horas depois, outras divisões desembarcaram em 5 praias francesas na Normandia, às quais foram dados os nomes de código Omaha, Gold, Juno, Sword e Utah. É difícil imaginar a magnitude de meios navais, aéreos, terrestres e humanos envolvidos no dia D. Apesar do intenso bombardeamento aéreo e naval que antecedeu o desembarque, este mar de milhares de soldados teve de escapar à barragem de fogo e derrubar toda uma série de obstáculos e medidas defensivas. Estas foram meticulosamente preparadas pelo famoso general marechal de campo Erwin Rommel, de maneira a formar uma barreira inexpugnável. Não esquecendo, naturalmente, o exército alemão constituído por militares bem treinados e fanáticos. Ao dirigir-se às tropas, Eisenhower declarou: "Os olhos do mundo estão sobre vocês. As esperanças e orações dos povos amantes da liberdade em toda a parte marcham convosco. Na companhia dos nossos bravos aliados e irmãos de armas nas outras frentes, vocês trarão a destruição da máquina de guerra alemã, a eliminação da tirania nazista sobre os povos oprimidos da Europa e a segurança para nós mesmos no mundo livre. Os cemitérios de guerra na Normandia são testemunho sombrio dos que tombaram para que a liberdade e democracia pudessem triunfar sobre os regimes fascistas." O livro percorre os momentos de tensão que antecederam a decisão devido ao mau tempo, bem como os bombardeamentos e consequentes perdas civis, passando pelo penoso avanço aliado até à libertação de Paris, ou ainda a tentativa de Stauffenberg de matar Hitler. Nestas páginas encontramos a bravura, mas também o medo e a barbárie. Boas leituras!
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eu acho que é necessário construir músicas, e é isso que eu estou a fazer. Eu escrevo também e componho com a voz, componho uma melodia e depois de alguém. Mas pronto, neste momento eu tive a ideia realmente de lançar o Medley dos Heróis do Mar. Eu acho que música como aos anos 80 já não se faz, tanto em português como em inglês, não se faz.

0: 5 horas. Boa tarde.
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0: É maravilhoso quando nós entramos em palco e vemos as pessoas sentadas à espera do momento em que nós começamos. Para mim é a sensação mais gratificante de todo o concerto. Portanto, venham. Gosto de sorrir e de cantar para as pessoas. E gosto de conhecer pessoas novas. E gosto de pessoas.
1: Olá, boa terça-feira, o Dia Internacional das Viúvas celebra-se anualmente a 23 de junho. Foi em 2010 que a ONU declarou o dia 23 de junho como o Dia Internacional das Viúvas, sendo a data celebrada oficialmente pela primeira vez em 2011. Na prática, o primeiro Dia Internacional das Viúvas teve lugar em 2005, por iniciativa da Lume Foundation, tendo sido escolhido o dia 23 por ter sido nesse dia, em 1954, que a mãe do fundador desta fundação ficou viúva. Estima-se que existam 245 milhões de viúvas no mundo, das quais 115 vivem na pobreza, sofrendo discriminação social e privação económica, simplesmente porque perderam o marido. Hoje temos uma cantora portuguesa de parabéns, faz 25 anos, um quarto de século, chama-se Bárbara Bandeira. Iniciou a carreira em 2015, aos 14 anos, e desde então dedica-se a produzir canções, acumulando participações em diversos programas. Em 2022, venceu o prémio Best Portuguese Act do MTV Europe Music Awards. Nesse ano é lançado também o single Como Tu, em parceria com Ivandro, que permaneceu durante 9 semanas no topo da tabela portuguesa de singles, entre 2022 e 2023.

As rádios regionais, como a Rádio de Portimão, têm dado um imenso foco a este meu projeto ao longo dos anos e é muito importante. É uma forma de nós chegarmos às pessoas através da rádio, que eu acho que é aí que a música tem que estar assente.

0: 6 horas. Boa tarde.
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0: Recordação num super clássico negra de Conde, já de seguida, Luís Sebastian, em Meu Estrilho, Rei do Semba, hoje. 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

0: DJ Body Soul Tarrasco Insara Desert, a estreia de hoje em Super Kizomba FM, com agradecimentos, obviamente, para o intérprete que fez questão de nos enviar através do WhatsApp este seu novo lançamento. Obrigado, Hélio. Continuação de um super trabalho.
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0: De origem angolana, iniciou-se, no entanto, na Namíbia, nomeadamente nos Cantos Corais. Está fechada esta edição. Amanhã estaremos de regresso ao seu receptor. Obrigado e até lá. 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

0: 7 horas. 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
2: O Programa Regional Algarve 2030 abriu um novo aviso de candidaturas no valor de 20 milhões de euros para apoiar investimentos destinados a melhorar a eficiência hídrica e reforçar os sistemas municipais de abastecimento de água e saneamento na região. Segundo a Comissão de Coordenação e Desenvolvimento Regional do Algarve, os apoios têm uma taxa de cofinanciamento de 60% e destinam-se a municípios, empresas municipais e entidades gestoras do setor da água. As verbas poderão financiar projetos de redução de perdas nas redes de distribuição, reabilitação de infraestruturas, reutilização de águas residuais tratadas, modernização tecnológica dos sistemas e utilização de fontes alternativas de água. O objetivo é aumentar a resiliência da região face às alterações climáticas e aos períodos de seca num contexto em que a água não faturada representa mais de 30% do volume distribuído nas redes públicas algarvias. As candidaturas decorrem até 3 de fevereiro de 2027, podendo encerrar antes caso a dotação financeira seja esgotada. A Junta de Freguesia de Bulicém angariou 5.170 euros na mais recente edição do evento solidário Sunset Mar à Vista, realizado no adro da Igreja de São Faustino. A iniciativa teve como objetivo apoiar os tratamentos de reabilitação de um jovem da freguesia diagnosticado com paralisia cerebral, tendo a totalidade da receita revertido para essa causa. Segundo a organização, o montante será aplicado em tratamentos intensivos, em clínicas especializadas e sensíveis para a melhoria da autonomia e qualidade de vida do jovem. A Junta de Freguesia destacou ainda o envolvimento do comércio local e o apoio logístico da comunidade, sublinhando o espírito solidário da iniciativa. A Comissão de Coordenação e Desenvolvimento Regional do Algarve defendeu o aumento do número de manifestações culturais da região inscritas no Inventário Nacional de Património Cultural e Material. A posição foi assumida no encontro que decorreu em Faro e reuniu cerca de uma centena de participantes entre entidades regionais, municípios e associações. Segundo a CCDR Algarve, o objetivo passa por reforçar o trabalho de identificação, documentação e salvaguarda do património imaterial algarvio, valorizando práticas, saberes e tradições das comunidades locais. A cantora Susana Travassos e o acordeonista João Frade voltam a partilhar o palco mais de uma década depois num concerto integrado no festival Mawazin Rhythms of the World em Rabat, Marrocos. O espetáculo decorre esta terça-feira e conta ainda com a participação do pianista brasileiro Giovanni Barbieri num projeto que cruza fado, jazz, música brasileira e sonoridades da América Latina, assente na improvisação e em composições originais. Susana Travassos, natural de Vila Real de Santo António, tem desenvolvido uma carreira internacional marcada pelo diálogo entre a música portuguesa e a criação ibero-americana, com projetos como Tejo, Tietê e Amazónia. Já João Frade, de Albufeira, é considerado um dos mais destacados acordeonistas portugueses da sua geração, com um percurso que atravessa o jazz, o fado e a música erudita, tendo colaborado com vários artistas nacionais e internacionais. O festival Mawazin, realizado na capital marroquina, é considerado um dos maiores festivais de música do mundo, recebendo anualmente cerca de 2 milhões e meio de espectadores e nomes de referência da música internacional. O município de Silves está a promover durante os meses de verão o programa Animação Desportiva de Verão na Praia dos Pescadores, em Armação de Pera, com aulas gratuitas e abertas a todas as idades. A iniciativa disponibiliza um conjunto de atividades físicas ao ar livre, orientadas por técnicos especializados, sem necessidade de inscrição prévia, com o objetivo de incentivar hábitos de vida saudáveis e o convívio entre residentes e visitantes. As aulas decorrem diariamente, pelas 10h15, com pilates às terças-feiras, aeróbica e localizada às quartas, zumba às quintas e domingos, yoga às sextas-feiras e afrofusion aos sábados. O programa inclui ainda 2 torneios de voleibol de praia, agendados para 28 de junho e 5 de julho, com início às 9h30, cada um com a participação de 16 duplas femininas e 16 masculinas. A iniciativa integra também o programa Sunsets and Cycling, com sessões aos sábados ao final do dia, entre julho e setembro, combinando atividade física e paisagem costeira. Segundo a autarquia, o objetivo passa por reforçar a promoção da atividade física e a utilização dos espaços públicos durante a época balnear. A Feira do Livro de Portimão prossegue esta terça-feira na Antiga Lota com um novo conjunto de atividades dedicadas à promoção da leitura e ao contacto com autores. O programa tem início às 19 horas com a atividade Apresentação do Livro Onde Estás? Motivação, de Lisa Guerrilhas, numa sessão moderada por Sandra Bernardo. A programação encerra às 21 horas, à conversa com José Alberto Quaresma, também com moderação de Sandra Bernardo. A iniciativa decorre até 5 de julho, na Zona Ribeirinha de Portimão, reunindo dezenas de autores, editoras e agentes culturais. Com a entrada livre, a Feira do Livro pode ser visitada diariamente entre as 10 e as 13 horas e entre as 18 e a meia-noite.
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1: Olá, bem-vindos à nossa parada cheia de paródia.
2: Os acidentes fatais nas estradas portuguesas continuam a bater todos os recordes e a ser mais uma vergonha para Portugal. Mas será que não se encontra uma solução para tamanha estupidez?
3: Mas quem é que disse que não há solução? Bastava apenas alterar o 0,5 de alcoolemia para 5,0. Se ficassem em estado de nem sequer poderem agarrar no volante, acabavam-se os acidentes.
4: As dormidas nos hotéis continuam em alta. Muitas unidades hoteleiras estão sem capacidade de resposta, sabias?
5: Pois sabia. As dormidas aumentaram nos hotéis, mas também aumentaram nos bancos.
4: Nos bancos?
5: Sim, nos bancos dos jardins.
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4: Os avanços da medicina são impressionantes. Ainda havemos de ver transplantar cérebros humanos em burros e camelos.

0: diz-me, doutor, mas isso é mesmo possível?
1: Hoje não há impossíveis para a medicina, minha senhora. O problema do seu marido está apenas no mau funcionamento de um órgão. Substituindo esse órgão por um outro órgão saudável, pode acontecer um verdadeiro milagre. Pode crer.
2: Com outro órgão pode acontecer um milagre, senhor doutor. E que órgão seria esse? É um órgão de igreja, é?
1: Não, não, que disparate. Olhe lá. O senhor ainda não ouviu falar na substituição de órgãos humanos por órgãos de porco, por exemplo. Isso atualmente já é possível. Pode crer.
0: Oh, Libório, faz lá isso, homem. Se o senhor doutor acha que é a única solução, não deves hesitar, homem. Deixa lá fazer a operação para te trocar o órgão por um de porco em condições.
2: Se isso te faz feliz, está decidido. Mas olha que depois, se eu começar para aí a portar-me como um porco, não te admires, está bem?
0: Ora, ora, a diferença certamente até nem vai ser assim tão grande como isso. Pode avançar, seu doutor.
1: Muito bem, não se vão arrepender. Além disso, o nome do senhor Libório vai ficar em todos os livros de medicina. O senhor vai ficar como um dos grandes marcos da história das ciências médicas.
2: Olha, sinceramente, espero é não ficar marcado para o resto da vida.
0: Passaram-se meses, mais de 9, depois do Libório ser operado, e assim, rapidamente, como que acontece nos últimos episódios das telenovelas, eu engravidei e chegou o dia em que dei à luz e o senhor doutor foi dar a notícia ao Libório.
2: Então, senhor doutor, tudo bem? Já sou pai?
1: Pois é, mas prepare-se, porque afinal, como notámos nas ecografias, a criança não é bem tal e qual como esperávamos.
2: Ai, não é saudável, tem algum defeito?
1: É absolutamente saudável e não tem qualquer defeito. Só que, olhe, senhor Libório, a sua mulher deu à luz uma leitoa.
2: O quê? Uma leitoa? Está a ver no que dá a transplantação de órgãos de porco para humanos? Eu que esperava um rapaz.
1: Bem, a sua mulher, além da leitoa, também deu à luz uma salsicha. Mas a salsicha vinha à parte.
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5: O circo desceu à cidade.
12: E nós já tínhamos saudades dos verdadeiros palhaços. Pintarolas e cantarolas.

0: cantarolas. Estás bom?
1: Olha, ô cantarolas, estou mais do que bom. Estou bombom.
0: Estás bombom. Por quê?
1: Porque quando estava a tomar o pequeno almoço, entornei um chocolate todo por cima de mim e fiquei mesmo um bombom. E tu, como é que estás, ô pintarolas?
0: Eu estou à espanhola.
1: À espanhola?
0: Sim, sim. Eu vinha chegar aqui ao circo quando passou um caminhão de matrícula espanhola que deixou cair um saco de peras, tomates e cebolas em cima de mim.
1: Boa, boa. Esse caminhão devia trazer produtos de Barcelona. E o prato do dia hoje, lá na tua rolote, é molho à espanhola.
0: E olha...
2: Senhoras e senhores, meninos e meninas, o Circo de Portugal vai apresentar um extraordinário número de animais amestrados com leões, águias e até um melro preto de bico amarelo.
0: Não, dona Jaquina, não faça isso que vai ser uma desgraça para o nosso circo.
2: Ai, qual é a tua, cantarolas?
0: É que eu já vi um número desses e o público não gostou nada e até começou a arrancar as cadeiras. Não é verdade, pintarolas?
1: Verdade, verdadeíssima. Meter um melro de bico amarelo no meio de águias e leões não dá bom resultado, não. Não sei como, mas o número acabou com camelos e ursos a correrem atrás uns dos outros.
0: Fui, dona Jaquina. Só quem se riu do espetáculo foram os macacos que estavam no camarote presidencial. Foi o fim da macacada.
2: Pintarolas e catarolas, vocês hoje vão fazer propaganda para a porta das escolas, entenderam?
1: Entendemos, mas não vamos. A dona Jaquina vai desculpar, mas nós temos fundilhos nas nossas calças.
2: Fundilhos? Então e é por terem fundilhos que não vão para a porta das escolas, porquê?
0: Porque quem tem fundilhos não quer sarilhos, dona Jaquina. Fique sabendo que as portas das escolas são um lugar muito perigoso e sem segurança nenhuma. Há roubos, agressões, droga e sei lá que mais. Não é verdade, ô pintarolas?
1: Até apareceu aí um senhor doutor a lastimar isso com uma lágrima no canto do olho. Mas afinal, esse senhor da lágrima no olho não era um senhor doutor. Era um crocodilo.
0: E apareceu outro a dizer que ia fazer isto, que ia fazer aquilo, ia fazer tudo. Mas já se sabe como é que ele faz tudo. Nunca faz nada e é um grande aldrabão.
2: Então, mas quem é que eu mando para a porta das escolas?
1: O ilusionista? Ele chega lá, transforma as escolas em discotecas e fica tudo certo.
0: E que grande palhaçada no reino da marmelada.
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2: Os meus filhos andam danados, porque o acesso é difícil e a entrada está cada vez mais difícil.
7: Ah, pois é, vizinha, então. O ensino superior não anda nada bem.
2: Mas qual é o ensino superior, vizinha? Eles têm problemas é à noite, para entrarem nas discotecas. Os porteiros e os seguranças estão cada vez mais violentos.
8: Oh, compadre, empreste-me lá o seu cão para eu ir à caça no próximo domingo.
9: Empresto, mas antes de o compadre falhar o tiro, o bicho começa a rir-se de si.
8: A rir-se? Então o que é que ele faz se eu, por milagre, acertar o meu perdiz?
9: Ah, isso já não sei dizer, compadre. Que eu tenho cá o cão há 10 anos e ainda não ouvi fazer outra coisa se não rir.
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0: 8 horas.
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11: Pizarro. Olá, viva, seja bem-vindo. Estamos a arrancar com mais um espaço em que revelamos música nova. É mais um AB Play. Início da sessão de hoje com Neyna, em dueto com Paulinho.

Napa regressam com Sortudo, um novo single que cruza a identidade indie pop da banda com influências da música brasileira e subtis nuances psicadélicas. Sortudo celebra os laços que nos unem e a importância das pessoas e dos lugares que nos fazem sentir em casa e que são o nosso porto seguro. Uma canção calorosa, positiva e luminosa sobre gratidão, pertença e amizade, que fala da sorte que existe para lá do acaso.

Será que lhe descobres a poesia? É o desafio em forma de pergunta escolhida por Teresinha Landeiro para título do seu quarto álbum de estúdio. A artista apresenta 12 temas inéditos, onde assume a produção escrita de grande parte do álbum, mas abrindo convites para outros artistas. Neste novo trabalho, Teresinha inspira-se diretamente na obra de Alfred Lush, onde associa uma canção a um quadro do artista, num exercício criativo que junta a escrita de poemas com a composição musical e a pintura.

É Tuga ou Nada. É a música oficial de apoio à Seleção Nacional de Futebol. O tema reúne 5 dos mais icónicos nomes do rap Tuga. Sam the Kid, Bispo, Gson, Papillon e Sir Scratch. E dá a volta à clássica expressão Tudo ou Nada, transformando-a no mote de apoio Vai Dar Portugal, que a Federação Portuguesa de Futebol lançou para este Mundial, que passará a fazer parte do vocabulário dos adeptos.

Ligadora constitui o título do novo trabalho de Rita Vian. O álbum conta com 15 novas músicas escritas por Rita. Rita Vian, sobre Ligadora, diz que é sobre o que não se vê por fora, tudo que aprendemos e nos transforma ao longo da vida. Há coisas boas e coisas difíceis que nos moldam, mas as últimas são as mais importantes porque, conseguindo passar por elas, fazem-nos ver o mundo com mais lucidez e empatia. Amanheça apresentou a linha artística do novo trabalho de Rita Vian.

Para onde vão as coisas perdidas? É o novo EP de Maria Leitão. Este é o seu projeto de estreia e marca um passo fundamental no seu percurso de afirmação enquanto uma das principais vozes da nova geração da música portuguesa. Com o lançamento do seu novo disco, destaca-se Sai de Casa, faixa composta por Maria Leitão e produzida por Marcelo Camelo, que aborda principalmente o tema da ausência.

Satiro está de regresso com Bizu, o seu novo single. Um tema leve e confiante sobre seguir em frente e escolher a paz interior em vez do caos emocional. Com um ritmo cativante e uma energia positiva, Bizu transforma o fim de uma relação numa celebração de liberdade, autoestima e novos começos. Mais um tema onde Satiro afirma a sua identidade artística através de emoções genuínas e refrões que ficam no ouvido. 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
1: Já chegou o novo tema de Badocha com Chiaro. Volta, meu bem, que junta os dois artistas numa homenagem às raízes populares e à multiculturalidade. Através do ritmo moçambicano Marrabenta, a faixa narra a história de uma mulher que deixa a sua terra rumo à capital em busca de uma vida melhor. Unindo o canto de Portugal à cadência de Moçambique, a colaboração entre amigos celebra os laços inquebráveis entre os dois povos.

Janeiro edita o novo single Cor Lá Fora, que conta com a participação de Walter Lobo. Este é o primeiro avanço do novo álbum do artista, que será editado este ano. Musicalmente, o tema habita um território intimista e contemplativo, onde a canção de autor portuguesa se cruza com uma produção delicada, atmosférica e emocional. A temática centra-se na capacidade de reencontrar beleza, esperança e significado para além dos momentos de dúvida ou encerramento interior.

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cantora e compositora portuguesa Maru acaba de divulgar Feeling So Nice, um dos temas incluídos no álbum So Much Has Changed, editado em janeiro e que já ultrapassou a marca de 10 milhões de reproduções nas plataformas digitais. Com uma sonoridade luminosa e perfeita para o verão, Feeling So Nice reforça a capacidade de Maru para combinar influências pop com uma abordagem emocional e autêntica, características que têm marcado o seu percurso artístico.

Zarco regressa com Vertigens, o novo single e o primeiro tema inédito desde o lançamento de Simbiose. Com um som pop envolvente, marcado por guitarras acústicas e uma interpretação emotiva, Vertigens fala sobre os desafios, as mudanças e a procura de equilíbrio dentro de uma relação. Numa altura em que leva a Simbiose Tour aos grandes palcos, Zarco apresenta um tema sincero e intimista que reforça a sua ligação ao público.

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1: Já voltamos com mais música nova. Para já vamos ficar à espreita das 10 músicas mais tocadas em Portugal. Antes disso, Calema, à prova de...

0: Olá, arrancamos com mais uma contagem da música nova mais tocada em Portugal. Nesta tabela temos duas novidades: saídas de Vizinhos, com Vizinha do Primeiro Andar, e Música de Maro. Top mais. Entrada para a posição número 10, Sienna Spiro, Maybe.
1: Número 10.

0: Queda de 5 lugares, maior queda aqui registada para Afonso do Brás, amanhã está em 9º. Entrada para o 8º lugar para Benson Boone, Beautiful Things.
1: Número 8.

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2: Subiu 2, está em 7º, Sombra, Back to Friends. A subir uma posição, no 6º posto está Pablo Alborán, Algo de Mim. E a subir 5 lugares, Inamorado, Yaritza com Sua Essência.
3: Número 5.

0: posição 4 da contagem do top, Olivia Dean. E agora vamos ao pódio. Medalha de bronze para David Guetta, Gun Gun Gun, com Teddy Swims e Tones and I. Alex Warren está no segundo lugar. E a liderança é para Ray, Where Is My Husband?
1: Número 1.

Top Mais. Está a tabela atualizada, voltamos na próxima semana a olhar as músicas mais tocadas em Portugal. Já a seguir temos mais música nova.

Entramos numa altura do ano de nos pormos a milhas, longe daqui, longe da vista, longe dos fretes, dos gajos que fazem cara de mau à espera que digamos uou. Entramos naquela altura do ano de termos tempo para nós, tempo para a família e de férias, apanhar sol na moina e refrescar ideias. Põe-te a milhas, marca o miolo do álbum de família de PZ, com uma performance memorável de Margarida Campelo e a sua voz inconfundível, estranhamente familiar.

Speed Demon é o novo tema de destaque de Justin Bieber, que continua a reforçar o seu impacto após a atuação no Coachella, tornando-se o artista com mais ouvintes mensais no Spotify. É uma canção que reflete um novo momento na sua vida pessoal e artística, com um som energético. O tema aposta numa abordagem pop contemporâneo, com um ritmo marcado e um refrão

0: Ainda vamos pela música nova até o fecho desta hora. Voltamos na próxima semana com mais novidades no AB Play. Se ligares, atento, é o próximo tema de Aurora Pinto. Até para a semana.
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2: Esta semana falamos de liberdade e do papel na música como determinante dos movimentos que fizeram mudar os regimes vigentes. Começamos com a Espanha e vamos até 1968, mais propriamente no Festival da Canção. A vencedora foi Maciel com a canção Lá Lá Lá, mas quem deveria ter cantado era Juan Manuel Serra, que foi substituído pelo regime de Franco. Ele iria cantar em catalão e assim, Lá Lá Lá, tornou-se tudo muito mais simples. O general Franco comprou a votação para promover o regime e teve o apoio de Portugal. Ouvimos aqui o revolucionário Juan Manuel Serra.

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1: O Brasil passou por uma ditadura militar entre 1964 até março de 85. Durante este período foi criado um movimento chamado Tropicalismo, liderado por Gilberto Gil e Caetano Veloso e apoiado também por Gal Costa. As canções questionavam o conservadorismo do regime e empurravam para uma mudança. Para não dizer que falei de Flores, de Geraldo Vandré, ou, apesar de você, de Chico Buarque, foram canções que trouxeram um novo rumo ao Brasil.

Não sabe muito bem a origem de Bella Ciao, mas provavelmente foi composta no século XIX como um cântico dos trabalhadores das plantações de arroz no norte de Itália. Mais tarde foi usada como canção de protesto de resistência italiana contra o fascismo na Segunda Guerra Mundial e adotada pela juventude comunista em festivais pela Europa. Curiosamente, a série espanhola da Netflix, em 2017, fez renascer esta canção, colocando-a na Casa de Papel e voltando a ser cantada pelos

Terminamos com Portugal. Durante o antigo regime, Zeca Afonso, Ari dos Santos, Sérgio Godinho, entre tantos outros, encarregaram-se de dar voz à crescente vontade popular, culminada com o Movimento dos Capitães, que traria o 25 de Abril. Muitas foram as canções e até algumas senha e contrassenha do início disto tudo. Mas ficamos por aqui com uma versão de Cristina Branco, de uma canção de Zeca Afonso, chama-se Canção de Embalar, de 2007. Boa semana.

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0: 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Olá, olá, olá. Sejam bem-vindos a mais uma edição dos Reis do Rock aqui na sua estação de rádio favorita. Estamos preparados para mais 60 minutos de música à volta do planeta. O meu nome é Helder Reis. Um abraço para todo o país, Portugal Continental, Açores e Madeira, onde estamos presentes também nos Estados Unidos, no Canadá, em Inglaterra, no Luxemburgo, em Cabo Verde, no Brasil e brevemente o Reis do Rock estará também presente na Austrália. Portanto, abraços para todos de dia ou de noite. Cá estamos nós para vos oferecer o que a música de melhor tem em todo o mundo. Sejam todos muito bem-vindos.
1: Hello everybody, this is Brian Young from the Fashion Focus, coming to you from Southern California. You're listening to DJ Helder Reis on Kings of Rock, Portugal. 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

0: Dois grandes veteranos da música do mundo que abrem esta edição dos Reis do Rock. Os primeiros de Fashion Focus vêm do sul da Califórnia, Brian Young e Rocky Durant. O grupo baseia-se nas suas raízes mais profundas na subcultura urbana dos anos 80 e 90, na cena musical mais underground do Reino Unido. Chegam da Califórnia para a edição dos Reis do Rock de hoje. E depois o Jack, Black Swan Lane, banda projeto indie rock dos Estados Unidos da América e do Reino Unido, formados em 2007 por Jack Sobel e John Colbeck, e ainda Mark Burgess dos Chameleons, The Sun and the Moon, The Birds. Chegam até vós de Atlanta, na Geórgia, nos Estados Unidos da América, para esta edição do Reis do Rock, num ar mais alternativo, indie rock ou do rock gótico.
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0: Nesta edição do Kings of Rock, Royal Republic chegam da Suécia e Space Machine e ainda a encantadora Sasha do grupo holandês Solar Cycles, Ode to the Forest. Seguem-se nesta edição do Reis do Rock duas da Dark Wave. Os primeiros vêm de Montreal, no Canadá, Hotel Noir, e depois de Itália, Nostalgia, Ash Code.
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0: Estamos praticamente a finalizar esta edição dos Reis do Rock. O tempo urge quando a música é naturalmente boa. De França chega Mirren em representação da World Music. Riders Road é o seu novo trabalho. E ainda os Decides, Apocalypse. Os Decides têm uma família central diversificada no Reino Unido, França e Portugal. Uma coisa que todos têm em comum é a raiva contra os indivíduos corruptos, não eleitos, que estão no topo de uma pirâmide de poder e que permitem que tivesse sido criada. A sua música reflete continuamente essa raiva. Os seus singles e vídeos têm como objetivo lutar e apoiar a atual geração de ativistas na reivindicação dos seus direitos. É um veterano do punk rock que chega de Londres para o Kings of Rock de hoje.
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0: Da Suécia chegam os St. Jimmy Sebastian Cricket Club, Until We Meet Again. E ainda Andrea Van Cleef, Longest Song dos Alpes Italianos. Para o final da hora, Dan Dildon, Winter's Dead Cave, vem do Luxemburgo para os Reis de hoje. Resta-me agradecer uma vez mais a sua presença em mais uma edição dos Reis do Rock. Voltaremos na próxima semana. Até lá, continuem a ouvir boa música. Cheers, mates.
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0: 11 horas.
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Olá a todos, sejam muito bem-vindos a mais um Cascais Garage. O meu nome é Cláudio Silva e estou aqui para vos dar uma hora das melhores bandas de garagem nacionais. Sim, porque se a banda tem uma garagem, ela vai passar por aqui. Cascais Garage, emissão 530, aqui na tua rádio de eleição. E para abrir o programa de hoje, porque vai tocar ao Rock in Rio os UHF com este rockinrio.pt.

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1: Obrigado pela tua companhia aqui no Cascais Garage. Seguimos viagem com as melhores bandas de garagem nacionais, agora com Mian Cordell e este Hell.

Olá a todos, sejam muito bem-vindos à segunda parte do Cascais Garage de hoje. O meu nome é Cláudio Silva e continuo por cá para vos dar mais cerca de meia hora das melhores bandas de garagem nacionais. Sim, porque se a banda tem uma garagem, ela vai passar por aqui. 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Mas tens uma banda e essa banda tem uma garagem, enviaste as músicas para cascaisgarage@gmail.com. We'll be right back.

E vamos iniciar esta segunda parte com dois temas da coletânea da Ethereal Soundworks, que dá pelo nome de 20 and Free. O primeiro deles é dos Soundscapism e dá pelo nome de Molecular Sun.

E o próximo tema, também incluído na coletânea 20 and Free da Ethereal Soundworks, é dos My Enchantment e dá pelo nome de Spheria One.

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1: E seguimos agora até o Arquipélago dos Açores para escutar dois temas da coletânea Anticiclone 2025, organizada pelo Museu do Heavy Metal Açoriano e da Associação Basalto Cultural no âmbito de Ponta Delgada 2026, Capital da Cultura. Ficamos então com os Mantra Nostrum e este Porta ao

E o Cascais Garage de hoje está quase a terminarmos e temos um tema dos 72 AM Radio para escutar. 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Mas se tens uma banda e essa banda tem uma garagem, envia as tuas músicas para cascaisgarage@gmail.com. E para terminar o programa de hoje, os 72 AM Radio com Modern Superman. Até para a semana!

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uma hora. 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